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Rotate foi um dos grandes sucessos da carreira dos Major Lazer, agora com uma remix de David Guetta, com lançamento pela editora Because Music. What you waiting for? Miss Monique e Robbie Williams estão juntos numa nova faixa. A DJ produtora ucraniana e o cantor inglês estão juntos em Beauty in Us, com lançamento pela CR2 Records.

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Continua a contagem decrescente para o lançamento do novo álbum de Sarah Laundry. Este novo trabalho da DJ e produtora de techno chama-se Divine Intervention e sai através da sua editora He Kate no próximo dia 16 de outubro. Para já, Sarah Laundry apresentou mais um single retirado do seu novo álbum, chama-se Energy e conta com a participação de Ali James.

Também com música nova estão os Adriatic. Esta dupla suíça apresenta a faixa Palm of Your Hands, com lançamento pela sua própria editora X Recordings.

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Rotate foi um dos grandes sucessos da carreira dos Major Lazer, agora com uma remix de David Guetta, com lançamento pela editora Because Music. What you waiting for? Miss Monique e Robbie Williams estão juntos numa nova faixa. A DJ produtora ucraniana e o cantor inglês estão juntos em Beauty in Us, com lançamento pela CR2 Records.

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Continua a contagem decrescente para o lançamento do novo álbum de Sarah Laundry. Este novo trabalho da DJ e produtora de techno chama-se Divine Intervention e sai através da sua editora He Kate no próximo dia 16 de outubro. Para já, Sarah Laundry apresentou mais um single retirado do seu novo álbum, chama-se Energy e conta com a participação de Ali James.

Também com música nova estão os Adriatic. Esta dupla suíça apresenta a faixa Palm of Your Hands, com lançamento pela sua própria editora X Recordings.

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O DJ e produtor francês Hugues Gael tem um novo single intitulado Mami. Conta com a participação do cantor mexicano Neton Vega. Tem lançamento pela editora de Hugues Gael, Make the Girls Dance Records, e faz parte da edição especial de 21 Album de Hugues Gael, que sai no mês de outubro.

DJ e produtor escocês Barry Can't Swim tem uma collab com Sammy Virgie. Estão juntos na faixa I Could Be Madonna.

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0: Riva Star com I Was Drunk nas manhãs da Nova Era. Bom dia, boa quinta-feira, 9 minutos depois das 7. Toca acordar, uma boa viagem se estiveres a conduzir. Para hoje vais poder contar com um dia de céu pouco nublado. As máximas vão descer. Aveiro com 20 graus, Viana do Castelo com 22, Porto com 23 e Paredes com 32 graus de máxima. É um dia para aproveitares com a música sem parar da Nova Era. Daqui a pouco vou revelar-te qual o tema do programa de hoje que tu vais poder participar e será um tema bem interativo. Não percas a seguir nas manhãs da Nova Era.
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0: E na Nova Era tens a melhor música sem parar. Prepara-te para ouvir a Loki e Everything's Fine. Everything's

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1: E está na hora de picar o ponto para dares entrada nas manhãs da nova era. Bom dia, boa quinta-feira, 17 minutos depois das 7. Hoje decidi perguntar-te que som da tua cidade reconhecerias de olhos fechados. Aquele som icónico e característico da tua cidade, da tua rua, do teu bairro. E durante esta manhã eu vou lançar alguns sons para que tu tentes identificar ao que se referem e possas perceber se são sons característicos da tua cidade ou que te vão trazer boas memórias. Vais poder participar através do WhatsApp da Nova Era. Daqui a pouco lanço um som para que tu tentes identificar qual é e poderás deixar a tua mensagem de voz no WhatsApp da Nova Era. Até lá, podes também participar e dizeres quais os sons que mais gostas na tua cidade e que são assim característicos porque podem não existir em mais nenhuma parte do mundo. Participa no WhatsApp da Nova Era, o 924-485-922. Para ouvires, Chappell Roan com Good Luck Babe, a versão de DJ Dark.

0: Manhãs da Nova Era, bom dia, boa quinta-feira, estás a acordar com o Rádio Número 1 do Norte, a Nova Era Música Sem Parar. Eu sou o Ricardo Lomar, hoje um tema dedicado a sons que são característicos da tua cidade. Se queres deixar a tua participação, é muito simples, envia uma mensagem de voz para o WhatsApp da Nova Era. Também eu, ao longo do programa, vou lançar alguns sons para que tu tentes adivinhar a que se referem e se são barulhos característicos da tua cidade ou não. Participa nas Manhãs da Nova Era e envia a tua mensagem de voz para o 924-485-922. A seguir, mais música sem parar com Luminé, Lost Frequencies e ainda Taylor Swift.
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1: Estás a acordar com as manhãs da Nova Era. Prepara-te para viajar no tempo até 1998 com este Praise You de Fatboy Slim.

0: mundo, passando só para desejar um bom dia de trabalho. E hoje é quinta-feira. O que é que isso quer dizer? Estamos a chegar ao fim de semana. Vá, beijinhos para todos e paciência. Hoje vai estar um bom dia. Agora é só mais hoje e amanhã. Beijinhos.
1: A mensagem da Nadine no WhatsApp da Nova Era. Uma boa viagem e um bom trabalho com a Rádio Número 1 do Norte. Para ouvir o Da Funk e Shiny Disco Ball.

0: Sabrina Carpenter com Expresso nas manhãs da Nova Era. Bom dia, 10 minutos para as 8. Não te atrases, bom trabalho e uma boa viagem. Daqui a pouco vamos atualizar o trânsito, também a ouvir as primeiras notícias do dia com Miguel Rodrigues. E nas manhãs da Nova Era, hoje decidi trazer-te, aliás, falar-te sobre os sons característicos da tua cidade. Aqueles que mal ouves, percebes quais são e que cidade é que também caracteriza. E quando digo cidade, pode falar de aldeia, rua, bairro, mas os sons mais característicos que podem ser assim reconhecidos no local onde tu moras. Podes participar e dizeres que sons são esses, mas durante o programa eu vou lançar alguns sons para que tu possas tentar adivinhar e identificar que som é esse, ao que é que corresponde, e podes deixar a tua mensagem de voz no WhatsApp da Nova Era para perceber se conseguiste decifrar bem o som que eu estava à procura. E vamos começar com o primeiro som, que é bastante característico. Acontece num dia do ano, todos os anos, para celebrar algo que é mágico, que faz com que muita gente esteja nas ruas com um espírito único de animação, diversão e, acima de tudo, de tradição. Será que este barulho também é característico na tua cidade? Consegues decifrar qual é que será o barulho correspondente a este som, ou seja, o objeto que faz este som? Eu vou colocar mais uma vez para que tu ouças com atenção e possas deixar a tua resposta no WhatsApp da Nova Era para perceberes se é ou não um som que estás habituado a ouvir na tua cidade. Será que é simples? Será que já percebeste qual é? Posso dizer-te que corresponde a uma noite que parece não ter fim, onde há muita diversão, animação e comida. Qual é que será este barulho? Participa no WhatsApp da Nova Era, o 924-485-922. Estamos a falar de sons característicos da tua cidade. E será que os vais reconhecer? Podes participar no WhatsApp da Nova Era. Daqui a pouco, mais música sem parar. Faltam 8 minutos para as 8.
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0: Manhãs da Nova Era, bom dia, são 8 horas. Vamos às primeiras notícias desta quinta-feira com Miguel Rodrigues. Olá, Miguel, bom dia.
1: Olá, bom dia, Lomar. As notícias nesta quinta-feira. Hoje entra em campo Portugal para defrontar o País de Gales. Este jogo que marca a estreia de Jorge Jesus como selecionador nacional. Portugal vai então hoje entrar em campo para defrontar o País de Gales. O jogo acontece no estádio José Alvalade. Começa às 7h45. Já sabe que o capitão, Cristiano Ronaldo, vai alinhar neste jogo, confirmação já feita ontem por Jorge Jesus em conferência de imprensa. Portugal hoje a defrontar o País de Gales, jogo da primeira jornada desta fase da Liga das Nações. Outras notícias nesta quinta-feira: Xi Jinping, o presidente chinês, está de visita aos Estados Unidos. É mesmo o momento que marca a atualidade internacional nesta quinta-feira. Outras notícias: o comediante Hugo Sousa tem um novo espetáculo, chama-se Aqui Entre Nós, espetáculo que o Sousa leva ao Porto a partir de hoje no Teatro Sá da Bandeira.
2: Olha, chama-se Aqui Entre Nós porque normalmente quando alguém diz Aqui Entre Nós é porque vai dizer alguma coisa que vai-lhe ser uma coisa que está para furder da boca, não é? Pronto, e então eu, como tenho alguns segredos para partilhar, vou falar lá no espetáculo e eu acho que vai ser muito interessante.
1: O primeiro espetáculo hoje às 9 da noite.
2: É, vai ser daqui a bocado já. Eu acho que até já vou tirar, já me vou preparar animicamente.
1: Como é que será esse regresso ao Sá da Bandeira?
2: Epá, estou muito entusiasmado porque é um dos teatros mais bonitos do nosso país e é uma sala onde eu gosto muito de atuar.
1: O que Sousa de hoje, até ao próximo domingo no Teatro Sá da Bandeira, com todas as sessões com lotação esgotada, com exceção da do próximo domingo às 7 da tarde. Do Porto para Lousada já decorre a edição 2026 do Foliazinho, é o Festival de Artes para a Infância e Juventude. Está a decorrer até ao próximo domingo em Lousada.
0: Obrigado, Miguel, pelas notícias. Ele volta às 9 com informação. Vamos olhar para o trânsito já com dificuldades na A4 no sentido Amarante-Porto. Trânsito intenso desde Irmesinde até ao Noda A3. Mais à frente, na chegada para Matosinhos, também com abrandamentos na A3. Trânsito lento desde Águas Santas até à ligação para a VCI. Ainda na saída para a Circunvalação, em direção ao Hospital São João, com abrandamentos. VCI sentido Freixo e Rábida. Lentidão já desde a Ponte do Freixo até ao Noda A3, no sentido contrário, abrandamentos a partir de Bessa Leite até ao Nó de Francos. Ainda no final da A1, também trânsito intenso a partir da zona de Santo Ovídio até à Ponte da Rábida e a afetar a A44 em ambos os sentidos. Há lentidão para a A1 junto ao Nó de Coimbrões. A Ponte do Infante está preenchida em direção à cidade do Porto. A Marginal com fila para o Túnel da Ribeira. Também na Via Norte podes contar já com trânsito intenso na passagem pela Maia em direção ao Porto. Mais à frente começam também a ficar intenso e com paragens a Via Norte, depois do viaduto da A4 até à chegada para a VCI. Faz uma boa viagem com a Nova Era.
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0: Bom dia com as manhãs da Nova Era. Estás a acordar comigo, Ricardo Lamarte, na Rádio Número 1 do Porto e tudo à volta. Hoje a falar sobre sons característicos da tua cidade. Nova Era. Nova Era, música sem parar, pode ser muito bem a tua rádio favorita, porque sabemos como te fazer acordar com o melhor ritmo e energia. Estamos a falar sobre sons característicos da cidade onde tu cresceste, onde tu vives atualmente, aqueles sons que mal tu consegues ouvir, percebes logo a que é que se refere. E há pouco eu lancei um som aqui na Rádio Nova Era para que os melhores ouvintes do mundo pudessem adivinhar. O som foi este, vamos perceber se tu também consegues consegues identificar este som e participar através do WhatsApp. Um som bem característico e que te pode levar para um dos momentos altos do ano de, não vou dizer só uma cidade, são várias que utilizam este objeto numa noite em específico, com muita animação, diversão e, acima de tudo, tradição. Será que conseguiste perceber que barulho é que se refere este objeto que pode andar de mão em mão e que faz parte da tradição numa noite que parece que nunca mais termina? No WhatsApp da Nova Era já começaram a chegar os palpites dos melhores ouvintes do mundo.
4: Grande Ricardo, bom dia.
0: Bom dia.
4: Bom dia, ouvintes da Nova Era. Oh, esse som é o típico martelo de São João.
0: Será?
4: Que noite fantástica, que festa fantástica da nossa cidade, espetacular. Nunca mais chega.
0: Mesmo?
4: Vá, um abraço e boa emissão.
0: Um abraço também para ti e bom trabalho com a Rádio Nova Era. Estou ouvindo a dizer que aquele som pode corresponder ao martelo de São João. Vamos a mais mensagens.
5: 485. Bom dia, Nova Era.
0: Bom dia,
5: Ricardo e ouvintes. É o nosso rico São João, o martelo. Beijinhos.
0: Obrigado pela mensagem, Cati, no WhatsApp da Rádio Nova Era. E, de facto, é mesmo o som característico dos martelos de São João, que são utilizados para continuar com a tradição e dar assim umas marteladas na cabeça de quem passa na rua nesta noite, que é também uma noite histórica, não só da cidade do Porto, mas noutros locais onde também se esteja o São João. Há mais sons característicos que vamos lançar ao longo do programa, mas tu também podes participar e falar sobre esses sons no WhatsApp da Nova Era, o 924-485-922. Eu agora vou colocar aqui outro som. Eu não sei se isto é característico na tua cidade, na tua rua, no teu bairro, ou neste momento se estás a passar pelo mesmo. Pois, eu acho que já percebeste que som é este, mas onde é que poderia ser este som? O barulho do trânsito, dos buzinões e da azáfama das manhãs. Poderia ser em que local? Será que estás na VCI? Será que poderás também estar na A3, na A28? Mas este barulho do trânsito é icónico e transversal quase todas as manhãs. Mas se pudesse escolher um sítio onde para ti está sempre trânsito, qual é que seria? Participa através do WhatsApp da Nova Era, o 924-485-922. Boa quinta-feira, 7 minutos depois das 8.

0: Nova Era, bom dia, boa quinta-feira. 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
0: Para hoje vais poder contar com um dia de céu pouco nublado, o sol vai brilhar, mas as temperaturas máximas vão descer. Aveiro com 20 graus, Viana do Castelo com 22, Porto com 23 e Paredes com 32 graus de máxima. Nas manhãs da Nova Era estou a perguntar-te qual o som característico da tua cidade. Aquele som que tu reconhecerias de olhos fechados e sabes que pertence apenas à tua cidade, à tua rua, ao teu bairro, à tua freguesia. Aquele som que tu adoras sentir e que podes até chamar de casa. Participa no WhatsApp da Nova Era, o 924.

0: Infinity com Too Sweet versus I Follow Rivers nas manhãs da Nova Era. É ótimo saber que estás desse lado a acordar de segunda a sexta-feira entre as 7 e as 11 da manhã nas manhãs da Nova Era. Hoje pergunto-te qual o som que melhor identifica a tua cidade ou então a tua aldeia, a rua ou até o bairro onde nasceste. Aquele som que é característico e que tu sabes que pertence apenas e só à tua cidade. Participa no WhatsApp da Nova Era, o 924-485-922. São muitas as mensagens que estão a chegar ao WhatsApp da Rádio Nova Era. Já há pouco também ouvimos aqui o som característico dos martelos de São João, também do trânsito, que está ainda imparável, e daqui a pouco vamos voltar a atualizar o trânsito nos acessos à cidade do Porto, mas há mais mensagens para ouvirmos.
1: Bom dia, Ricardo Lomar.
0: Bom dia,
1: Nova Era. Bom dia, melhores ouvintes do mundo. Ricardo.
0: Sim?
1: O som que melhor caracteriza a cidade de Guimarães é o rufar de tambores nas festas nicolinas, não
0: tenho
1: é hipótese.
0: Tenho que concordar, é verdade, não
1: viva
0: é hipótese.
1: Pinheiro, viva Guimarães, a melhor cidade do país. Bom trabalho, boa quinta-feira.
0: Boa quinta-feira e bom trabalho também para ti. A mensagem do Raul a falar sobre as festas nicolinas e também o rufar dos tambores. Um som bem característico e que te pode ajudar a acordar nesta manhã. O som dos tambores nas festas nicolinas, características da cidade de Guimarães. Não sei se já passaste por lá ou não, mas poderá ficar aqui o convite para passares em Guimarães nas festas nicolinas e poderes aproveitar mais uma das maiores tradições do nosso país. São 8h30, a seguir atualizamos o trânsito e chegam as dicas para o Só Quem É do Norte é que Sabe, que também é tradição aqui nas manhãs da Nova Era já há muitos anos. Vamos então perceber qual é que poderá ser a palavra ou a expressão em destaque. Daqui a pouco vou lançar-te as dicas para que tu possas deixar o teu bitite no WhatsApp da Nova Era, o 924-485-922. Continua desse lado a acordar com as manhãs da Nova Era.
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0: Avin Lené com Love Me Not, a versão de Blake House nas manhãs da Nova Era. Bom dia, vamos acordar com a rádio número 1 do Norte, se bem que a esta hora precisávamos, se calhar era que o trânsito estivesse mais tranquilo, mas não está. Na A1 em direção à Ponte da Rábida, há dificuldades desde a zona do nó da A29, também a afetar a A44 em ambos os sentidos, com lentidão para a A1 junto a um nó de Coimbrões. Também pela A20, há dificuldades a partir de A20 até à chegada para a Ponte do Freixo e ainda a afetar a A44 desde Oliveira do Douro em direção à Ponte do Freixo. Na VCI, sentido Freixo Rábida, também trânsito intenso entre Bom Joia e a Boa Vista, no sentido contrário a abrandamentos a partir do Campo Alegre até ao nó de Francos. Final da A3 com trânsito intenso desde o nó da A4 até à ligação para a VCI, ainda na saída para a Circunvalação em direção ao Hospital São João, conta com abrandamentos. Na A4, sentido Amaré de Porto, trânsito lento desde Irmesinde até ao nó da A3. Há também abrandamentos na chegada para Matosinhos no final da A4. Na A28, informação de acidente no sentido Viana-Porto, um acidente na via da esquerda entre Mindelo e a zona de Lavra. Mais à frente há também abrandamentos já desde a ponte sobre o Rio Leça até ao final da Avenida AEP, com abrandamentos para a Avenida Sidónio Paes, 5 de Outubro, e para a VCI. Ainda na Via Norte, também trânsito lento na passagem pela Maia em direção ao Porto. Há dificuldades após o viaduto da A4 até à chegada para a VCI. A Ponte do Infante está preenchida em direção à Cidade Invicta. A Marginal com fila para o Túnel da Ribeira, também a Via Panorâmica, com abrandamentos em direção ao Campo Alegre. Nota ainda para a A43 com dificuldades após o Túnel das Areias em direção à VCI e também para a Ponte do Freixo. Faz uma boa viagem e paciência no trânsito.
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0: Bom dia, depois do trânsito chegam as dicas para o Só Quem É do Norte é que Sabe e aceita este desafio matinal onde ponho à prova a tua cultura geral no dicionário nortenho. Sim, tu que estás desse lado a ouvir as manhãs da Nova Era. Vou dar-te as dicas para que tu possas depois enviares o teu bitight, como dizemos no Norte, por mensagem de voz no 924-485-922. E em destaque está uma expressão, são três palavras que todas juntas se fazem também uma referência temporal que usas quando queres dizer que algo aconteceu há uns dias, semanas ou poucos meses. É uma referência a um passado recente, mas de uma forma bem nortenha. Que expressão será esta? Posso dizer-te que a última palavra desta expressão rima com passado. E, de facto, esta expressão temporal também se remete ao passado. Será que vais conseguir adivinhar com as primeiras dicas? Eu quero acreditar que sim. Envia o teu bitight no WhatsApp da Nova Era, o 924-485-922, e descobre o Só Quem É do Norte é que Sabe.

assim se chama Everything But You, nas manhãs da Nova Era, com Clean Bandit. Bom dia, e já sabes que isto não é o mesmo sem ti. Obrigado por estares desse lado em 100.1, 101.3 e radionovaera.pt. 15 minutos para as 9, uma boa viagem. Tenta não atrasar-te, uma manhã complicada no trânsito, mas o importante é chegares ao teu destino. A esta hora, estou a dar-te as dicas para o Só Quem É do Norte é que Sabe, esta rubrica que diariamente põe à prova a tua cultura geral no Dicionário Nortenho. Em destaque está uma expressão, são três palavras que todas juntas fazem também aqui uma menção temporal para algo que te queres referir a um passado recente. Quando estás a conversar com alguém e dizes que alguma coisa aconteceu há uns dias, semanas ou até há poucos meses e usas esta expressão, atenção, porque eu há pouco disse que rimava com passado e que, agora posso também dizer-te que a primeira palavra desta expressão é a palavra aqui. E agora, aqui e agora é que eu vou a querer perceber se és ou não um verdadeiro nortenho ou nortenha. Já percebeste qual é? Costumas utilizar esta expressão ou então ouvias muito, se calhar aqui há uns tempos, com os teus avós, com os teus pais e dás por ti a utilizar ainda esta expressão que é do norte quando nos referimos a um passado recente, quando queres dizer que algo aconteceu há uns dias, semanas ou até há poucos meses. Já adivinhaste? Já tens um palpite? Deixa o teu áudio no WhatsApp da Nova Era, o 924-485-922. Continua a melhor música a separar com DJ Godja, Jason Derulo e Melody em Michiko. A seguir, o Só Quem É do Norte é que Sabe.

música com muita pinta e em modo sem parar nas manhãs da nova era. Mas agora vamos ao desafio que todas as manhãs tu podes participar. Chama-se Só Quem É do Norte é que Sabe, para provares que és um verdadeiro nortenho ou nortenha.

0: Todos os dias, nas manhãs da Nova Era, ponha à prova a tua cultura geral com palavras, expressões, lugares míticos ou ainda gastronomia nortenha. Hoje, em destaque, está uma expressão temporal que usas para te referir a um passado recente. Quando estás a contar alguma história, algum episódio e dizes que algo aconteceu há uns dias, semanas ou até há poucos meses. Uma expressão bem característica do Norte e que vamos tentar perceber se os melhores ouvintes do mundo conseguirão ou não adivinhar. E vamos começar com mensagens que são verdadeiramente irresistíveis. Já vais perceber o porquê.
1: Olá, eu sou o Rodrigo e a palavra do Norte hoje é... aqui atrasado.
0: A mensagem do mini melhor ouvinte do mundo, Rodrigo, também aqui com a ajuda da Juliana, que participou nas manhãs da Nova Era com o palpite aqui atrasado. Mas será esta a expressão de hoje? Obrigado, Rodrigo. Obrigado também, Juliana. Vamos para mais mensagens.
2: Bom dia, Ricardo Lomar e melhores ouvintes.
0: Bom dia.
2: Também o nosso palpite para a expressão de hoje, nós achamos que é...
3: aqui atrasado.
2: Será que é atrasado? Bia, o Porto a ganhar ao Benfica. Beijinhos.
0: Boca para barulho, é Marisa? E também a família a participar no Só Quem É do Norte é que Sabe. Vamos a mais mensagens.
4: Então, a expressão do Norte que se refere ao passado é... aqui atrasado aconteceu qualquer coisa. Por exemplo, um beijinho para todos... e resto uma boa semana.
0: Uma boa semana também para ti, Marina, no WhatsApp da Rádio Nova Era a participar. Obrigado a todos que enviaram mensagens e, de facto, só quem é do Norte é que sabe o que é aqui atrasado.
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0: Para esta quinta-feira vais poder contar com um dia de céu pouco nublado, o sol vai brilhar, mas as temperaturas máximas vão descer. 20 graus para Aveiro, Viana do Castelo 22, Porto com 23 e Paredes com 32 graus. A seguir, nas manhãs da Nova Era, vem a atualização do trânsito e das notícias com o Miguel Rodrigues e também vou continuar com o tema de hoje a perguntar-te qual o som característico da tua cidade que tu reconheces assim de olhos fechados. Por cá já falamos do som do trânsito que é característico na cidade do Porto e também na cidade de Gaia, ainda dos martelos de São João, mas existem outros sons que são característicos e que poderão aqui também fazer parte do teu diário. Dia. Participa no WhatsApp da Nova Era, o 924-485-922. Diz-me qual é que é o som mais característico da tua cidade e daqui a pouco eu também vou trazer um novo som para que tu possas tentar adivinhar ao que é que se refere. Continua desse lado até às 11 a acordar com as manhãs da Nova Era.
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0: Nova Era, bom dia. Um minuto depois das 9, vamos atualizar as notícias com Miguel Rodrigues. Olá, Miguel.
1: Olá, as histórias desta quinta-feira. Hoje, por Gaia, arranca a Semana Europeia do Desporto no âmbito da iniciativa Be Active do IPDJ, o Instituto Português do Desporto e da Juventude. A Câmara de Gaia promove um conjunto de atividades abertas à comunidade. A programação inclui vela adaptada, caminhadas na natureza, desporto sénior, tai chi e hidroginástica. De hoje até ao próximo dia 30, em Gaia. Outras histórias. Pelo Porto, o Parque de Serralves recebe a partir de hoje o terceiro Boil Climate Fest, integrado na Festa do Outono. Este festival expande-se pela primeira vez ao espaço urbano, sob mote Attending the Commons, cuidar do comum. Pelo Porto, também o município promove uma intervenção de limpeza e encerramento do viaduto de Grijó. O município do Porto promove então nesta quinta-feira uma intervenção de limpeza neste viaduto de Grijó, na sequência de várias denúncias relativas às condições de segurança e salubridade deste espaço. O Presidente da Câmara, Pedro Duarte, vai acompanhar o arranque da operação esta manhã. E ainda pelo Porto, hoje acontece a edição 2026 do Happiness Camp na Alfândega do Porto. Altura para falar sobre carreira, employer branding e experiência dos colaboradores com formação certificada. O acesso ao evento é gratuito, mas exige reserva prévia. Acontece hoje o Happiness Camp no Porto. E a atualidade esportiva, claro, dominada pela entrada em campo de Portugal. A seleção portuguesa defronta hoje o País de Gales. Jogo a contar para a primeira jornada da fase de grupos da Liga das Nações. Acontece no estádio José Alvalade a partir das 7h45. É a estreia como selecionador nacional de Jorge Jesus. Quinta-feira, dia de estreias nas salas de cinema nacionais. Hoje com um novo filme protagonizado por Brad Pitt. Chama-se Heart of the Beast. Heróis inseparáveis. O antigo soldado e o seu cão lutam pela sobrevivência depois de um acidente de avião no Alasca. É o ponto de partida deste filme, protagonizado por Brad Pitt.
0: Obrigado, Miguel, pelas notícias. Helena volta às 10 com a informação. Voltamos a olhar para o trânsito nesta manhã de quinta-feira com dificuldades pela A28. Há trânsito intenso desde a zona de Vila do Conde até Lavra, mais à frente na chegada para a cidade do Porto, também com abrandamentos desde a ponte sobre o Rio Leça até ao final da Avenida AEP. Na A3, trânsito lento desde o nó da A4 até à ligação para a VCI, ainda na saída para a circunvalação em direção ao Hospital de São João, também com intensidade A4, com abrandamentos em ambos os sentidos para os acessos da A3 em direção ao Porto. Pela VCI sentido Freixo Arrábida, há trânsito lento desde a Ponte do Freixo até à zona da Perlada, no sentido contrário, a abrandamentos a partir de Bessa Leite até ao Nó de Francos. Final da A1, com dificuldades desde a zona de Vila Deste até à Ponte da Arrábida, também a afetar a A44 em ambos os sentidos, com lentidão para a A1 junto ao Nó de Coimbrões. Ainda a Ponte do Infante preenchida em direção à cidade do Porto, marginal, com lentidão para o Túnel da Ribeira, também via panorâmica, com abrandamentos em direção ao Campo Alegre e ainda via norte, com dificuldades na chegada para

0: a VCI.
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0: Bom dia, ótimo saber que estás a acordar com as manhãs da nova era. Eu sou o Ricardo Lomar. Hoje pergunto-te que som da tua cidade é característico e que tu reconhecerias até de olhos fechados. Aquele som icónico que tu ligas logo à tua cidade, à tua aldeia, rua, bairro ou local onde nasceste. Por cá já recordamos o som dos martelos de São João, também o som do trânsito. Se estás no trânsito, uma boa viagem com a nova era.
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0: Esta é a rádio da música sem parar, mas das mensagens também em modo sem parar no WhatsApp da Rádio Nova Era. São muitos aqueles que querem participar no tema. Obrigado a todos que estão a enviar os áudios. Vamos para mais mensagens e descobrirmos mais sons característicos.
4: Bom dia, Ricardo. Bom dia, Nova Era.
0: Bom dia.
4: Eu, sendo de Paredes, numa vila de Paredes, o som mais característico é o som dos carros. Sabes aqueles carros com os picas e aqueles carros todos alterados?
0: Sim, sim.
4: É, só se ouve manhã à noite é...
0: Isso são carros ou é obras?
4: É isso. Um abraço, o resto da semana para todos.
0: Uma sonoplastia perfeita aqui por parte do Alex no WhatsApp da Rádio Nova Era. Uma boa semana para ti. Ele a dizer que na zona onde vive, na zona de Paredes, é o dia inteiro ouvir barulhos característicos de carros que podem estar alterados ou então com falta de manutenção. Isso aí depende um bocadinho da perspectiva. Mas vamos avançar no tema e deixar-te aqui mais um som para que possas tentar adivinhar de onde é que este som é característico. Posso dizer-te que é um dos sons que mais se ouve na cidade onde eu nasci. Será que consegues chegar lá? Que som será este? E não te esqueças que eu dei aqui uma pista. É o som que mais se ouve na cidade onde eu nasci. E este som também é de algo que é emblemático nessa cidade. Participa, deixa o teu áudio no WhatsApp da Nova Era, o 924-485-922. Olha, até é um som perfeito para te ajudar a acordar. Está também ligado com esse simbolismo de manhãs a começarem bem cedo. E pode ser aqui algo além do despertador, do café e também da energia das manhãs da Nova Era para te ajudar a enfrentar a tua quinta-feira. Kimo Sounds com Ride Slow para ouvir. Passam 7 minutos das 9.

0: Leo com Lift Me Up nas manhãs da Nova Era. Para esta quinta-feira vais poder contar com o sol, o céu pouco nublado, mas as máximas vão descer e de manhã já apetece sair de casa com o casaco. Aveiro vai chegar aos 20 graus, Viana do Castelo com 22, Porto com 23 e Paredes com 32 graus.
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0: E não são muitas, e não são poucas, bastantes, talvez, as vezes que poderás bocejar nesta manhã de quinta-feira, mas que a Nova Era te ajude a acordar com a energia certa. 19 minutos depois das 9, estou a perguntar-te que som da tua cidade é característico e que tu reconhecerias assim de olhos fechados, porque é um som icónico. Há pouco passei aqui um som baseado também na cidade onde eu cresci e nasci e que é também um símbolo dessa mesma cidade. E o som foi este. O som característico de um animal que está também ligado a ser um despertador natural. E os melhores ouvintes do mundo sentiram que a inspiração para tentarem perceber, afinal de contas, qual é que é a cidade que tem este animal como símbolo.
2: Bom dia, Ricardo. Bom dia, pessoal da Nova Era.
0: Bom dia.
2: Se não me engano, isso é um arroz de cabidela a cantar. Tenho noção de uma boa semana, pessoal.
0: Bruno, uma boa semana para ti. Um arroz de cabidela a cantar. Olha, gostei. Gostei desta analogia, mas vamos a mais mensagens no WhatsApp da Nova Era.
3: Bom dia, Lomar. Bom dia, Nova Era.
0: Bom dia,
3: ouvintes.

0: Olamar, isso é fácil, é o Galo de Barcelos.
1: É mesmo?
0: Tu és desses lados, não és de Barcelos. És não, ali ao lado.
1: Como assim, não sou de Barcelos?
0: É o Galo de Barcelos.
1: Não, não, não, para tudo. Jorge, obrigado pela tua mensagem no WhatsApp da Nova Era. Eu sou de Barcelos, é? Nascido e criado em Barcelos, não mesmo no centro da cidade, mas de uma freguesia bem próxima da cidade de Barcelos. E, de facto, é um dos símbolos nacionais, mas também um símbolo da cidade de Barcelos e um dos sons que se ouve não só na cidade, mas também na periferia. E tu, se tivesses que escolher um som característico da tua cidade, da tua rua, da tua aldeia, do teu bairro, que som será esse? Participa no WhatsApp da Nova Era, o 924-485-922, para ouvir Jazzy e Closer to the Floor, para aquelas pessoas que adoram começar o dia com

0: Austin, claro, com Love Generation, esta música que saiu há 21 anos. Foi lançada no verão de 2005 e conquistou milhões de fãs em todo o mundo. A seguir, não percas, vamos atualizar o trânsito e continuar com o tema nas manhãs da Nova Era. Estou a perguntar-te qual o som característico da tua cidade que reconhecerias de olhos fechados e que muita gente também conhece por ser bem característico do local onde tu vives. Participa no WhatsApp da Nova Era. Ainda durante o programa de hoje vou também lançar vários sons para que possas tentar adivinhar que som é esse e a que cidade é que pertence. Fica desse lado com as manhãs da Nova Era. 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

Beautiful People, a música que junta David Guetta e Sia nas manhãs da Nova Era. Bom dia, boa quinta-feira. Vamos atualizar o trânsito quando faltam 26 minutos para as 10. Esta hora começa com a informação de um acidente na VRI, no sentido de Custóias, aeroporto. Um acidente a envolver um veículo pesado e um ligeiro na saída para o aeroporto, com o trânsito condicionado. Isto na VRI, sentido Custóias, aeroporto. Esta hora também há ainda lentidão na A28, o trânsito intenso na passagem por Lavra e mais à frente, já com abrandamentos desde a ponte sobre Rio Leça até ao final da Avenida AEP. Também na Viceína, com dificuldades desde a zona do Mercado Abastecedor até ao Nodo A3, no sentido contrário, abrandamentos entre a Boa Vista e o Nodo Francos e mais à frente entre o Nodo A3 e a zona das Antas. Final da A1, ainda com dificuldades desde Santo Ovídio até à chegada para a Ponte da Rábida e a afetar a A44 em ambos os sentidos, com abrandamentos para a A1 junto ao Nó de Coimbrões. A Ponte do Infante preenchida em direção à cidade do Porto, a Marginal também com complicações em direção ao túnel da Ribeira, ainda à via panorâmica com paragens em direção ao Campo Alegre. Pela via norte, trânsito lento desde o viaduto da A4 até à ligação para a VCI. Na A3, dificuldades entre o nó da A4 e a ligação para a VCI. Nota ainda para a A20 em direção à Ponte do Freixo, com o trânsito intenso entre A20 e Oliveira do Douro. Faz uma boa viagem com a Nova Era. Daqui a pouco voltamos ao tema nas manhãs da Nova Era. Estou a perguntar-te qual o som característico da tua cidade. Daqui a pouco vou trazer também mais um som para que possas tentar descobrir ao que é que se refere. Agora, Kygo e este Heaven on Your Mind.

0: Bom dia, ótimo saber que estás desse lado a acordar com as manhãs da nova era. Boa quinta-feira, bom trabalho, boas aulas, ou se for caso disso, boas férias. Se ainda estás a gozar as tuas férias, aproveita ao máximo com a nova era. Nas manhãs, hoje decidi perguntar-te qual o som característico da tua cidade ou do local onde nasceste e que reconhecerias até de olhos fechados e percebias, nana, isto aqui é este som e é da minha cidade. Participa no WhatsApp da nova era, deixa o teu áudio no 924-485-922. Vamos ouvir o Ricardo.
1: Ora, bom dia.
0: Bom dia.
1: E para o tema 2, são característicos da nossa cidade. Há vários, há os das tradições, como aqui no Porto, do Martelo, de São João.
0: Aqui ainda há pouco passamos.
1: Mas há um que é diário e nós não conseguimos mesmo tirar da cabeça. E é dos melhores que existem aqui na minha cidade.
0: Qual é?
1: Que é o som da nova era. Este é que sim, faz-nos mesmo bem ao espírito, à mente, ao tempo, a tudo. Um abraço, uma boa semana para todos.
0: Uma boa semana também para ti. A mensagem do Ricardo a dizer que o som da nova era é característico na cidade dele, mas não só, no Porto e tudo à volta. A nova era, música sem parar, e tu podes levar-nos para todo lado em 100.1, 101.3 e na emissão online para todo o mundo em radionovaera.pt. Vamos a mais um som. Será que tu vais reconhecer o som que vais ouvir daqui a pouco, daqui a nada mesmo, na Rádio Nova Era, como um som característico da tua cidade? Será que isto te traz alguma memória? O som de um veículo que costuma andar pela zona histórica da cidade do Porto e que tem muitos anos também de tradição. Será que este som te diz alguma coisa? Posso dizer-te que anda sobre carris e mais não te posso revelar por agora. Deixa a tua mensagem de voz se conseguiste reconhecer este som através também da Rádio Nova Era. Um som do qual pode fazer parte da tua infância, da tua vida e que tu costumas também reconhecer assim à primeira. Participa no WhatsApp 924-485-922. Um som que tu também adoras é o da música sem parar da Nova Era e esta é uma novidade. Se é novo, ouves primeiro aqui na Rádio Número 1 do Norte. A nova era musical sem parar, Miley e este Bass Persuades.

0: a música considerada pela rádio do Tomorrowland, a One World Radio, como a música número 1 do verão de 2026. E começaste a ouvi-la aqui na Rádio Nova Era, porque estamos sempre à frente e damos-te a melhor música sem parar. Para hoje vais poder contar com um dia de céu pouco nublado ou limpo. As máximas vão chegar em Aveiro aos 20 graus, Viana do Castelo com 22, Porto com 23 e Paredes com 32 graus. O verão já foi embora, o outono já chegou e as temperaturas também começam a baixar. A seguir, não percas as notícias com Miguel Rodrigues. Vamos atualizar as informações e também continuar com o tema de hoje. Qual o som da tua cidade mais característico? Aquele que tu adoras ouvir ou até que te pode irritar um pouco, mas tu sabes que é característico da tua cidade ou do local onde tu vives. Participa no WhatsApp da Rádio Nova Era. Também te vou lançar mais sons para que possas descobrir a que é que se referem. Continua desse lado até às 11, a acordar com as manhãs da Nova Era. 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

0: Manhãs da Nova Era, bom dia. 10 horas, vamos voltar às notícias com o Miguel Rodrigues. Olá, Miguel, bom dia.
1: Olá, bom dia, Lomar. As notícias nesta quinta-feira. Hoje entra em campo Portugal para defrontar o País de Gales. Este jogo que marca a estreia de Jorge Jesus como selecionador nacional. Portugal vai então hoje entrar em campo para defrontar o País de Gales. O jogo acontece no estádio José Alvalade. Começa às 7h45. Já sabe que o capitão, Cristiano Ronaldo, vai alinhar neste jogo. Confirmação já feita ontem por Jorge Jesus em conferência de imprensa. Portugal hoje a defrontar o País de Gales. Jogo da primeira jornada desta fase da Liga das Nações. Outras notícias nesta quinta-feira. Xi Jinping, o presidente chinês, está de visita aos Estados Unidos. É mesmo o momento que marca a atualidade internacional nesta quinta-feira. Outras notícias. O comediante Hugo Sousa tem um novo espetáculo. Chama-se Aqui Entre Nós. Espetáculo que Hugo Sousa leva ao Porto a partir de hoje no Teatro Sá da Bandeira.
2: Olha, chama-se Aqui Entre Nós porque normalmente quando alguém diz Aqui Entre Nós é porque vai dizer alguma coisa que vai lhe ser uma coisa estapafúrdia da boca, não é? Pronto, e então eu como tenho alguns segredos para partilhar, vou falar lá no espetáculo e eu acho que vai ser muito interessante.
1: O primeiro espetáculo hoje às 9 da noite.
2: É, vai ser daqui a bocado já. Eu acho que até já vou tirar, já me vou preparar animicamente.
1: Como é que será esse regresso ao Sá da Bandeira?
2: Epá, estou muito entusiasmado porque é um dos teatros mais bonitos do nosso país e é uma sala onde eu gosto muito de atuar.
1: Hugo Sousa, de hoje até ao próximo domingo no Teatro Sá da Bandeira, com todas as sessões com lotação esgotada, com exceção do próximo domingo às 7 da tarde. Do Porto para Lousada já decorre a edição 2026 do Foliazinho, é o Festival de Artes para a Infância e Juventude. Está a decorrer até ao próximo domingo em Lousada.
0: Obrigado, Miguel, pelas notícias. A informação volta a ser atualizada às 14h na Nova Era.
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0: Nova Era, música sem parar. Bom dia, boa quinta-feira. Eu sou o Ricardo Lomar, contigo de segunda a sexta nas manhãs da Nova Era. Hoje a falarmos sobre um tema pelo qual tu poderás sentir alguma nostalgia e ter orgulho da cidade onde és. Porque pergunto-te qual o som característico da tua cidade que tu reconhecerias de olhos fechados. Quando falo em cidade, posso falar também da rua, da freguesia ou do bairro onde nasceste e que tinha ou ainda tem um som característico. E é isso que recorda a Marina.
4: Olá, Lomar.
0: Olá.
4: Então, eu sou natural de Lordelo Paredes e na zona onde eu vivia quando era criança, jovem, havia dois sons muito característicos que me fazem recordar perfeitamente. À hora do almoço, aquilo é uma zona com algumas fábricas, nomeadamente confecções ou fábrica de móveis, e então haviam aquelas campainhas que tocavam à hora do almoço,
0: certo,
4: quando
0: sim.
4: Os trabalhadores tinham que sair para almoçar. Então lembro perfeitamente desse som, das campainhas a tocarem para eles saírem, e depois, minutos depois, era uma sinfonia de motas, mas aquelas motas antigas que faziam muito barulho,
0: sim,
4: motorizadas,
0: sim,
4: e era muito engraçado, porque a hora de almoço é muito característica pelo toque das fábricas, e logo a seguir, quase sempre, maioritariamente, homens saíam das fábricas e ouvíamos as motas a passar na rua para eles irem almoçar. Um beijinho a todos, bom fim de semana.
0: boa semana e obrigado por estares desse lado com a Rádio Nova Era. Este ouvinte a recordar o som característico das fábricas junto à zona industrial, nas pausas ou até na hora de almoço. E isto também me fez levar até à minha infância, a casa dos meus pais junto a uma zona industrial, e estas sirenes, estes barulhos das fábricas que indicavam a pausa para almoço e logo depois o som característico das motos com as pessoas a deslocarem-se para casa. E a mim também me faz lembrar um momento. A minha mãe trabalhou em têxtil durante muitos anos e faz-me lembrar a altura em que, quando eu estava de férias em casa, ouvia o som destas sirenes e sabia: ok, hora de almoço, bora lá preparar tudo, porque daqui a pouco a mãe chega a casa e precisa de almoçar. Isto fez mesmo viajar no tempo. Muito obrigado por esta mensagem no WhatsApp da Rádio Nova Era. Participa tu também, que estás desse lado, em 100.1, 101.3 e radionovaera.pt. Qual o som característico do local onde tu nasceste, onde vives agora? Pode ser a tua cidade, a aldeia, rua ou até bairro, o som que tu adoras ouvir e que sabes, isto é mesmo característico do local onde eu vivo. Participa no WhatsApp da Nova Era. A melhor música a separar está aqui. Daqui a pouco não percas SK Music e na Prospa, agora Robin Schulz com Take It Slow. Uma boa viagem.

vão descer. Aveiro com 20 graus, Viana do Castelo com 22, Porto com 23 e Paredes com 32 graus. O tema de hoje são os sons característicos da tua cidade, do local onde nasceste e que te podem trazer nostalgia ou então aqueles sons tranquilos que tu adoras ouvir. E no WhatsApp da Nova Era chegou a mensagem da Sara que disse: bom dia, manhãs da Nova Era, nasci no Porto e o som das gaivotas é o meu favorito, adoro. Será que tu também tens a mesma opinião sobre este som? O som das gaivotas que te pode trazer tranquilidade, acima de tudo, uma ligação ao mar, à praia, ou então em modo alerta, porque eu acho que elas estão cada vez mais agitadas e se, por exemplo, tiveres comida ou algo na praia que chama a atenção, tens que estar com os olhos todos nas gaivotas, porque quando des por ela estás a dividir o teu banquete com as gaivotas. Eu adoro o som, mas confesso que por vezes elas podem ser um bocadinho chatas, se bem que é um som bastante característico e relaxante. E tu, qual o som que adoras sentir? Participa no WhatsApp da Rádio Nova Era. Obrigado à Sara por ter enviado mensagem. Tu também o podes fazer no WhatsApp 924-485-922. A melhor música sem parar está aqui. É ótimo saber que estás desse lado com a Nova Era para ouvir Guiali e No Matter Where I Go.

É assim que se chama, All By Myself, a música de Alok, Sigala e Ellie Goulding nas manhãs da Nova Era. E eu posso estar aqui no estúdio All By Myself, mas sei que tu estás desse lado. E obrigado por escolheres a Nova Era para te acordar e fazer também companhia durante as tuas tarefas, durante, quem sabe, o dia de folga, o dia de aulas, de trabalho ou então de férias. Aproveita ao máximo com a Nova Era. Não perca

0: 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Agora, o Planeta Música com o Miguel Rodrigues.
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2: Os Dirty Sound Boys têm um novo single. O projeto nacional lança House Music, uma faixa de house e tech house com lançamento pela Exhibition da família Hexagon.

Esta é uma collab em italiano. Os DJs e produtores italianos Joseph Capriati e Gennaro lançaram Control através da Metamorfosi Records.

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0: Jack Jones e The Wiz com Never Be Lonely. Bom dia, boa quinta-feira. Estamos a falar sobre sons característicos da tua cidade, aldeia, rua ou até bairro. Aqueles sons que te podem fazer viajar no tempo ou que tu sabes quando os ouves que estás no sítio certo e que até de olhos fechados percebes que aquilo está a acontecer no local que tu costumas frequentar. Vamos para o WhatsApp e ouvir as mensagens dos melhores ouvintes do mundo.
1: Bom dia, Lamar.
0: Bom dia.
1: O som característico da minha infância é o som do dinamite, porque eu vivia ao lado de uma pedreira e todos os dias, às 11 e às 4, era garantidinho rebentamento. Abraço.
0: Não era preciso despertador, já sabias que àquelas horas os rebentamentos aconteciam e nem precisavas de olhar para o relógio, sabias que ou eram 11 ou eram 4 da tarde. E tu, qual o som característico da tua cidade, aquele que se calhar cresceste a ouvir, que te traz boas memórias e que é característico do local onde nasceste? Participa no WhatsApp da Nova Era, o 924-485-922, por cá já falamos dos martelos de São João, do elétrico, também das gaivotas, o som das sirenes das fábricas para a pausa de almoço ou para a pausa da manhã ou da tarde, mas ainda poderás acrescentar muito mais ao tema no WhatsApp da Nova Era, 924-485-922. A Nova Era sabe o que tu queres ouvir? Agora, Joel Curry com Whisper. Faltam 22 minutos para as 11. 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

0: se há música ideal para te despedir do verão 2026 é esta, Sandro Silva com Summer Jam, a versão para original de The Underdog Project, e com o início dos anos 2000 era uma verdadeira loucura. Muitos CDs ficaram riscados por causa desta música, porque tocava e voltava a tocar e depois saía do autorrádio, ia para a aparelhagem, passava para o Discman e era uma verdadeira loucura. Quanto ao tempo para esta quinta-feira, podes contar com o sol, o céu pouco nublado, as máximas vão chegar em Aveiro aos 20 graus, Viana do Castelo com 22, Porto com 23 e Paredes com 32 graus. As temperaturas máximas a baixarem um pouco, mas afinal de contas, outono já chegou e até poderá ser a tua estação do ano favorita. Daqui a pouco chega a Silvia Braga com o Flashback à Rádio Nova Era. Até lá, ainda podes participar no tema qual o som característico da tua cidade que reconhecerias de olhos fechados e que até poderá ter marcado algum momento da tua vida. Participa no 924-485-922, é o WhatsApp da Nova Era.
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0: Billie Eilish com Birds of a Feather, a versão de Elijah the Boy. Bom dia, Silvia Braga.
1: Bom dia, Ricardo Lamara.
0: Boa quinta-feira.
1: Já temos voz aí desse lado.
0: Já temos voz deste lado, se bem que eu não vou arriscar muito. Mas confesso que ontem eu fiz uma espécie... está-me a faltar agora o termo.
1: Mesinha.
0: Fiz uma cumba. Fiz uma mesinha.
1: Já agora, se alguém conhecer uma benzedeira...
0: O quê?
1: Desculpe.
0: O que está a passar?
1: Porque é o seguinte, eu gosto muito de coisas esotéricas.
0: Ok.
1: Vocês percebem disso?
0: Então preciso de uma pessoa que vá benzer algo, é isso?
1: Não, mas benze... Não, tu não... A pessoa...
0: Sei lá, uma benzedeira, podia ser
1: um... Foi que vais à benzedeira e ela benze-te e tira-te...
0: Ah,
1: um...

0: pronto. Os maus aos olhares.
1: Isso. Na minha aldeia tem outro nome, mas também não quero
0: como
1: dizer.
0: Como é que chama isso?
1: Não quero. Não quero chamar essas coisas e que andam por aí, não quero.
0: Eu já sei que há pessoas que não
1: acreditam. Eu já tenho problemas que chego.
0: Mas eu digo assim, eu acho que é assim, se não prejudica, também mal não faz, não é?
1: Não,
0: realmente,
1: sabemos.
0: Se não prejudica, mal não vai.
1: Não brinquem com aquilo que não dominam.
0: Que brincar, é só para benzer. Benzer não é mandar uma magia negra para outras pessoas.
1: Olha,
0: se eu também gostava.
1: Amanhã,
0: é só para
1: pois, amanhã venho com um terço e com um dente de alho na mochila.
0: Um dente. Oh, Lomar, nós já fugimos de ti, com isso ainda vai ser pior. Não, mas agora, se alguém quiser uma benzedeira.
1: é verdade,
0: eu quero mesmo saber, porque eu já andei à procura na net e não há.
1: Mas não encontro, porque isso não está na net. Lá está,
0: por favor,
1: Braga.
0: Mas alguém manda mensagem 924.
1: Tu estás a mexer com coisas que não controlas.
0: É, no 928.
1: E vai sobrar para mim.
0: 924 924 485 922. Não me interrompas, só a favor.
1: Ok.
0: Pronto, desculpa. Já está. Agora voltando a assuntos menos esotéricos.
1: Tema de hoje. Qual o som característico da tua cidade?
0: Eu já contei ontem.
1: Sim, tu falaste então de um som característico.
0: Yeah.
1: Silvia Braga estava a falar aqui e é uma espécie de queixa por causa deste barulho em específico.
0: Não é
1: um
0: essa
1: barulho
0: moto?
1: De uma moto.
0: Isso
1: também
0: é uma Harley Davidson, meu.
1: Por acaso, pode ser, talvez. Talvez pode ser.
0: Sim. Não, é uma
1: mas
0: Camel.
1: Era o barulho de uma moto que incomoda não só a ti, mas a vizinhança, porque passa lá todos os dias, não é?
0: Não, essas não me chateavam. Agora são as outras. Jesus, vocês têm noção que na minha casa passam muitas motos. Acelerar porque acham que estão no GP, no Grande Prémio.
1: Prémio MotoGP.
0: MotoGP, isso é o GP, ou lá como é que é?
1: MotoGP, sim.
0: E eu já fui reunir com o presidente da junta. Eu sei que parece maluca. E sou! Só para avisar. Porque eu não aguento aquele barulho. Eu houve um dia que estive à noite a registrar os DBs das motos a passar. E gravei tudo. E fui reunir
1: então,
0: com o presidente da junta.
1: Foi teu final de tarde. Olha, foi muito simples. Cheguei
0: não
1: a casa.
0: Não foi final de tarde, aquilo foi à noite.
1: Arrumei as compras, fiz o jantar e depois sentei-me no sofá com o meu medidor
0: não,
1: de decibéis.
0: Para a janela.
1: Para a janela.
0: Para a janela, com mais velhas, que eu também já sou. Fui para a janela medir os DBs das motos a passar à minha porta. E depois passei-me e mandei para o presidente da junta. E eu reuni com ele e disse: eu não aguento mais isto. Por favor, quem tem motos que não está a ouvir a rádio a esta hora, porque não, normalmente não estão. Quer dizer, alguns têm uns auriculares.
1: Não, pode, conseguem ouvir.
0: Não, para que é que fazem aquela barulheira? Para
1: quê? Não é deles. A moto vem assim de origem.
0: Não vem nada.
1: Atenção,
0: é proibido.
1: Não tem moto.
0: É proibido.
1: Acima de certos DBs, sim.
0: É proibido. E depois é assim, eles manipulam aquela cena toda. Depois parece que aquilo vai explodir o catalisador, lá como é que aquela coisa se chama. Vai explodir.
1: Olha,
0: a moto
1: não
0: toda.
1: Não perguntes que eu, a nível de mecânica de motos e de veículos assim, não é a minha praia.
0: Estou a reclamar.
1: O que eu sinto é que daqui a pouco vamos teria um grupo de motar qualquer à porta da nova era.
0: Não, porque vou-te explicar.
1: Não, para
0: não
1: fazer...
0: são os motares que fazem barulho.
1: Ai não, é moto do dia a dia.
0: Os motares dos grupos normalmente são tranquilos.
1: Pois são.
0: É umas motas isoladas. É que andam lá, não
1: há. Olha, sabes o que é que eu te digo? São umas motas esotéricas.
0: Eu preciso de uma benzedeira para tirar esse mal da minha rua.
1: Não é uma benzedeira, preciso de uma motoqueira esotérica.
0: Olha, mas eu vou-te dizer, juro-te, a polícia havia de ir para lá. Ah, mas o resultado da junta de freguesia? Nada. Não, eu disse
1: mas
0: assim.
1: Mas fizeste a tua parte como
0: a solução
1: cidadã.
0: Era pôr lombas.
1: Não é nada, eles passam a 200 e depois levantam
0: no
1: ar.
0: Não, era pôr lombas, porque a rua, como é comprida, eles acham que aquilo dá para fazer ali.
1: Pois é, sim, para fazer ali.
0: Para limpar as partículas do motor. Mas não, meus caros, há
1: olha,
0: pessoas
1: não
0: a morar.
1: Sozinha. A Andreia enviou mensagem a dizer: Silvia, sei bem o que isso é.
0: Ai, meu Deus.
1: Tanto que troquei de casa por causa do raio dos aceleras.
0: Olha, eu estou prestes a trocar de casa, não só pelas motas, mas também por uma vizinha que decidiu andar de tacões.
1: Olha, mas isso é história
0: isto
1: para
0: é outro,
1: outro
0: assunto.
1: Isto é história para outro assunto.
0: E dos vizinhos assunto. Isto tem pano para mangas.
1: Até porque eu ontem, quando saí do estúdio, depois ouvi assim nas colunas da rádio de que o flashback tinha começado mais tarde, por minha causa, não sei o quê, não sei o que mais.
0: E é sempre.
1: Mas pronto, mas hoje não vai começar mais tarde por minha causa. Volta amanhã, bem cedo, sexta feira para que o teu fim de semana comece com as manhãs da nova era. Beijinhos e abraços.
0: Uma vez beira, faz favor.
1: Silvia Braga com o flashback aqui na nova era.

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6: E vamos a isso, a partir de agora estamos juntos até às 3 da tarde nesta quinta-feira, véspera de fim de semana, primeiro fim de semana do outono, e parece, agora já não estou tão contente só porque vou dizer que no domingo está prevista chuva. Mas é isso que temos aí na previsão. Pode ser que mude até lá. Entretanto, por cá, continuamos hoje com bom tempo e a começar agora com a nossa viagem no tempo.

E vamos recuar até 1997. No final dos anos 90, esta música tornou-se um hit mundial, apesar de ninguém saber muito bem o que é que estamos aqui a ouvir, porque não percebemos muito bem esta língua. Diretamente dos Camarões e do final dos anos 90 para 2006 e para o flashback da nova era, Wes com

0: E estávamos em 2005 e esta música era lançada, Dr. Cucho com Rain.
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0: Entretanto, vamos até aos anos 90 para lembrar um dos grandes clássicos dessa década e que também se tornou mítica por causa deste momento também na rádio. Ora, vejam lá se se lembram deste momento que entretanto virou meme, não é?
2: Sim, eu quero que tu me ponga a canção que diz "Esos son Reebok ou son Nike?"
3: Esos son Reebok ou son Nike?
2: Sim, sim.
3: Pero, como se chama? Como se chama?
2: Son Reebok ou son Nike?
3: Esos son Reebok ou son Nike?
0: Estas são Reebok ou Nike, era basicamente o que ele dizia, não é?
2: Ah, bem, complace-me, que me gusta muito a canção.
0: De discos pedidos.
2: Está muito pegada a canção.
0: Na República Dominicana, acho eu.
3: Será esta, brother? Será esta?
2: Essa mesmo,
0: é essa mesmo. É essa mesmo. E é exatamente esta que vai tocar agora. Aqui no flashback da Nova Era. Vamos a isso.

Dr. Pressure, é assim que se chama a música, lançada em 2005 por Milo e Miami Sound Machine, aqui no Flashback da Nova Era. Este som icónico de meados dos anos 2000. Entretanto, já a seguir, é claro que há mais. A nossa viagem no tempo vai continuar até bem pertinho do meio-dia. Agora só com uma pequenina pausa, porque está aí Miguel Rodrigues com o De Copo em Copo.

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0: A voz da diva Mariah Carey, aqui com My All, com esta remix de 97 do rei senhor David Morales, aqui a tocar no Flashback, nesta reta final do Flashback. A primeira edição do Dia Calma, que logo mais, a partir das 7, há outra viagem no tempo. Isto assim, há duas voltas, à ida e à vinda. Quer dizer, de manhã, só quem entrasse um bocadinho mais tarde. Mas o regresso do trabalho, aí sim, é garantidamente pela mão do Flashback, a partir das 7, com o Daniel Oliveira. E esta música que acabamos de ouvir, ah, gosto tanto dela, ainda para mais com a voz da diva Mariah Carey, que, pelo que sei, ela vai começar uma turnê que vai incluir alguns países da Europa, uma turnê com as músicas de Natal. Portanto, daqui a nada, no inverno, ela vai descongelar, não é? Normalmente é depois do Halloween, e aí vem ela e parece que também vai andar a atuar. Não sei se virá a Portugal, mas já tem algumas datas marcadas este dezembro pela Europa. Quem sabe, olha, ficas aí com uma ideia para uma escapadinha e para veres e ouvires a Mariah Carey ao vivo e a cores a cantar o hino de todos os Natais. Já a seguir, as últimas desta edição do Flashback e ainda até às 3. Estamos juntos aqui.
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E vamos abrir esta hora com uma das minhas músicas favoritas do momento, ainda para mais, é Made in Nacional. O Dani Gato com Diogo Pissarra estão juntos nesta maré, que é uma boa maré. Só traz boas coisas.

Do outro lado do mundo, onde por esta altura será boa noite, da Austrália, aqui para o Porto e tudo à volta, o Cyril com That's Her. E agora, aquele rapaz que entretanto recebeu o toque de Midas, parece que isto é contagioso, e cá está. Cada tiro, cada melro é um ditado que se aplica ao Iogel e às músicas que ele tem lançado agora. Esta é mais uma, chama-se Shine e conta também com outro, que tem o toque de Midas, David Guetta, e com a voz do marroquino French Montana. Agora, na nova era.

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0: E esta é a música do Ian Asher e da Julia B em Let's Go Magalhães, a tocar aqui na Nova Era Música Sem Parar. Isto ainda na sequência da benzedeira que eu andei a falar, não é? Parece-me. Bem, adiante, esoterismo à parte, aquilo que parece que está aí previsto pela ciência da meteorologia é que vamos ter um primeiro fim de semana de outono que vai ser molhado e, portanto, vamos usar aquela máxima: fim de semana molhado, fim de semana abençoado. E, portanto, parece que o primeiro fim de semana do outono vai ser abençoado pela chuva, porque no domingo eu estou a ver aqui o ícone da previsão de chuva. Há a probabilidade de haver chuva, então, no norte do país, já a partir do próximo domingo, e parece que se vai manter também no arranque da próxima semana. Portanto, malta, é o que é, o outono está aí. Se se vai confirmar ou não, não sei, vamos esperar para ver, mas é o que diz aqui a previsão da meteorologia. E pronto, e é assim, e para o ano haverá mais verão, verão 2027, já podemos começar a verão, a operação biquíni, ou sunga, ou calções, ou fato de banho, verão 2027, parece-me que é a melhor altura até.
1: Oh não! Estes doritos são mesmo intensos!

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7: A começar com esta. Chama-se Lift Me Up e é do DJ produtor brasileiro Liu. Toca aqui, claro, na nossa rádio.

0: Os Galantis com Do You Mind, e agora?
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0: Vamos até à Jamaica, vamos até ao Caribe, vamos até ao verão outra vez para ouvir esta música do Yugel, Jamaican.

0: esta é a música do Kungs aqui com Getaway. Por falar em escapadinhas, pois que temos aí um fim de semana que vai ser prolongado, o de dia 5 de outubro, que calha uma segunda-feira, e eu nem a propósito até andei a fazer a minha pesquisa para uma escapadinha, mas depois a ver o preço final disse assim, se calhar é melhor ficar por casa, porque ao preço que isto está não vai compensar. É fazer uma escapadinha de 3 dias e pagar a renda da casa um mês, basicamente é isso. Mas pronto, malta, isso já sou eu e já são outros 500, portanto parece-me que eu vou ficar em casa. Mas quem puder aproveitar para fazer uma escapadinha, ó, props aqui, eu estou convosco e levem a Nova Era em radionovaera.pt, sem esquecer. Vamos agora ao de Copo em Copo com Miguel Rodrigues, com dicas para este pré-fim de semana, primeiro fim de semana de outono.
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0: Bigala aqui com Hello a tocar na Nova Era, música sem parar. E entretanto, daqui a nada, vamos ter aí os vencedores do passatempo da festa Star Channel Infinite Summer Party, que terminou aí no Instagram, e daqui a nada vamos revelar quem é que ganhou as entradas duplas e que vão poder ir amanhã ao Sheraton Porto para mais uma grande festa, hein? Tudo aí ligado no nosso Instagram para saber se vão ser notificados no Instagram então pela Nova Era ou não. E boa sorte aos que participaram, que ainda está aqui no Segredo dos Deuses, mas em breve estará aí também publicado. E até às 3 da tarde, sempre a sair e a faturarem a melhor música sem parar, como já é da praxe aqui na Nova Era, porque é quinta-feira, véspera de fim de semana. Será que já se pode dizer bom final de semana? Eu acho que sim, então vá. Bom final de semana com a Nova Era, música sem parar.
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0: agora está na altura de notícias na Nova Era com Miguel Rodrigues. Miguel. Olá.
1: Olá, Silvia. Então, histórias deste dia. Parece que vai mesmo acontecer. Mais de 400 caminhões em marcha lenta entre Paredes e Coimbra, que deverão criar grandes constrangimentos no trânsito, pelo menos em três autoestradas do país. Amanhã, o protesto que vai seguir pela A1, A42 e A41, que está a ser organizado por empresários do setor das terraplanagens, que reclamam respostas concretas face ao aumento dos combustíveis. A notícia tem vindo a ser publicada, então, ao longo desta semana e tudo indica que amanhã irá mesmo concretizar-se. Marcha lenta de amanhã, que se prevê tenha início pelas 7:30 da manhã, junto à entrada de Lordelo, da A42, de onde seguirá rumo à A41, no sentido norte-sul, e depois pela A1, no mesmo sentido, até Coimbra Sul, onde terminará. Os promotores de iniciativa que realçam que desde o final de fevereiro deste ano o preço do gasóleo em Portugal passou de 1,59€ por litro para 2,22€ por litro, o que representa um aumento de 63 cêntimos por litro. Entretanto, nos mercados internacionais ficou hoje a notícia de que os preços do petróleo estão a subir, já acima dos 100 dólares por barril. Vamos lá ver se isso se vai traduzir ou não em novos aumentos dos combustíveis na próxima semana. A ver, vamos, o que é que o final desta semana nos traz em termos de evolução das cotações internacionais do preço do petróleo e também dos refinados, nomeadamente a gasolina e também do gás. Óleo, amanhã já se terá uma ideia de como é que será o preço dos combustíveis na próxima semana. Neste dia em que a atualidade esportiva é marcada pela entrada de Portugal em campo, a seleção portuguesa defronta hoje o País de Gales, jogo da primeira jornada da Liga das Nações, esta fase de grupos da Liga das Nações. É também o jogo que marca a estreia oficial de Jorge Jesus como selecionador nacional. Jorge Jesus, que já ontem, em conferência de imprensa, confirmou que o capitão Cristiano Ronaldo será titular mais logo. O jogo acontece no Estádio José Alvalade, começa às 7:45. Outras histórias, hoje no Parque de Serralves arranca o terceiro Boyle Climate Fest, integrado na Festa do Outono. O festival expande-se pela primeira vez ao espaço urbano, sob mote Attending the Commons, cuidar do comum. Acontece de hoje até ao próximo domingo este terceiro Boyle Climate Fest no Parque de Serralves, no Porto. Também pelo Porto, hoje acontece a edição 2026 do Happiness Camp na Alfândega do Porto. Está a decorrer então ao longo do dia de hoje com a presença de várias universidades internacionais. É outra das histórias que marcam o dia de hoje, dia em que o município do Porto está a promover uma intervenção de limpeza e encerramento do viaduto de Grijó ao longo desta quinta-feira. Esta intervenção de limpeza deste viaduto na sequência de várias denúncias relativas às condições de segurança e salubridade deste espaço e também de utilização indevida do espaço para pernoita. Esta manhã o Presidente da Câmara, Pedro Duarte, acompanhou mesmo o arranque desta operação. E agora, na Nova Era, mais uma hora com a Silvia Braga.
0: Let's
1: porque nem
0: go.
1: Tudo são mais notícias.
0: Vamos a isso. Beijinhos, Miguel.
1: Beijinhos.
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1: E este é o pontapé de saída para mais uma hora, aqui nesta quinta-feira, véspera de fim de semana, para ficarmos todos mais bem dispostos. E eu sei também que esta música vai funcionar para ficares ainda mais bem disposto. É daquelas músicas que anda toda a gente doida. Ride Slow, de Kimo Sounds. Abra a hora.

0: Esta é a música do Brian Wilson, You and I, a tocar aqui na Nova Era Música Sem Parar, no local onde também estamos juntos, You and I, entre as 11 e as 3 da tarde. Portanto, ainda até às 3 estamos por cá juntinhos. E já sabes que a garantia é sempre a música mais incrível.
1: Vocês são a minha companhia, tanto no trabalho como no caminho até ao trabalho.
2: Era a dar música ao trânsito.
0: E para quem está aí a caminho de onde quer que seja, boa viagem. O Yogel agora com Mami.

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0: se tornou famoso com o Swedish House Mafia. Aqui está com o Human e esta música que só podia tocar aqui na Nova Era. Perfeita para pós-almoço, mais forte que um café.
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2: Os Dirty Sound Boys têm um novo single. O projeto nacional lança House Music, uma faixa de House e Tech House, com lançamento pela Exhibition da família Hexagon.

Esta é uma collab em italiano. Os DJs e produtores italianos Joseph Capriati e Gennaro lançaram Control através da Metamorfosi Records.

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0: não sei porquê, mas acho bom procurarmos um sítio com sol, porque o que é que se passou entretanto que ficaram nuvens, pelo menos aqui, no centro de Gaia, estúdios da Nova Era, a emitir para o Porto e tudo à volta, pois que de repente ficou nublado. Daniel Oliveira, não falaste sei, aí com o teu amigo meteorologista.
1: Fecharam a capota.
0: Pois olha, não sei o que é que se passou, mas veio aí uma nublina.
1: Acabou-se.
0: Acabou-se, é verdade. E também a temperatura está muito mais baixa.
2: É outono.
0: Notaste? E tu? Que bom, né?
2: Bastante. Agora está bom.
0: Agora
2: nem muito nem pouco.
0: Olha, hoje é quinta-feira. A coisa boa que tu tens aí na manga, ou no bucket, para trazer para os melhores ouvintes do mundo é...
2: Pois é, crocante.
0: É de fazer nhaca. Com o KFC, portanto, é não esquecer que Daniel Oliveira terá passatempos logo mais na hora patrocinada pela KFC.
2: Depois das 6.
0: É isso. Portanto, já tem aqui a dica, depois das 6. Não é mandar a mensagem a qualquer hora. É só quando ele lançar. O que eu me ia divertindo aqui nas férias, no verão, muitas mensagens já recebíamos. E eu, que vocês não estão à escuta. Mas pronto, tem mesmo que estar ligados, porque Daniel Oliveira dá o sinal e depois só a partir dessa altura é que vale a participação. E pronto, tudo dito por hoje, quinta-feira da minha parte, já estou aqui a entregar o testemunho ao Daniel, que está preparadíssimo, já está com a caneta na mão.
2: Amanhã cá estás, às 11.
0: É isso, e amanhã, 11 da matina, cá estarei para ficar contigo em mais 4 horas com a melhor música sem parar. Beijinhos, até amanhã, no sítio do costume.

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3: A música não falta, porque há na Nova Guerra e Sons Another que abrem esta hora com Talk to You, a dupla que se juntou a 54 Ultra.
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1: Daniel, happy hour?
2: Vamos a isso, Miguel. Já vi que há aí histórias boas.
1: É, temos aí grandes histórias que nem te conto.

0: música nova da Miley, Bass Persuades, a tocar por cá na Nova Era, a rádio que te dá a melhor música sem parar. E antes de mais música, vamos atualizar a agenda de Copa em Copa com as sugestões que o Miguel Rodrigues aqui nos traz. Também podes ouvir em podcast no nosso site radionovaera.pt. Depois há Robin Schulz para ouvir.
1: 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Hoje ainda no Ferro Bar Rasa DJ Set, pelo Café Lusitano, Drag Show com Diane Star. Outras sugestões para esta semana, amanhã, sexta, no Maria Pistolas, vão estar Diogo Ribas e Lima Pump. Também na noite de amanhã, pelo Switch Club, Pablo Bozzi e Cuba. Outra sugestão vai já para sábado, no Lance de Porto, Elas nas Horas. 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
1: Música do Joel Corey a abrir esta hora na nova era, Whisper.

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0: Nova música da Thames, esta é What You Need, uma daquelas remixes que só ouves por cá na Nova Era Rádio, que te dá a melhor música sem parar. E as tuas favoritas, podes votar nelas para as nossas 40 mais. Vais ao site radionovaera.pt e votas na música que mais gostas. Sábado, contagem garantida entre as 4 e as 6 da tarde, 2 horas, uma a uma, até chegarmos à número 1. Sábado vais ter aí o Ricardo Lomar a contar as tuas favoritas e mais votadas da semana. Agora vamos ao Planeta Música.
1: 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O DJ e produtor francês

O DJ e produtor escocês Barry Can't Swim tem uma collab com Sammy Virgie. Estão juntos na faixa I Could Be Madonna.

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0: música sem parar da Nova Era na tua tarde de quinta-feira aqui em 101.3, 100.1. Também nos podes ouvir em todo lado na internet, online, por exemplo, em radionovaera.pt. Um grande sucesso do Roger Sanchez a tocar nos últimos minutos, Again. Já a seguir a Chinza para ouvir a Fire Fire às 5, Happy Hour.
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3: Está a começar mais uma Happy Hour, esta é a edição de quinta-feira até às 7, também com o Miguel Rodrigues. Olá, Miguel.
4: Olá, Daniela, postos para mais uma Happy Hour.
3: Vem daí para as histórias de hoje, também para a informação do trânsito, só quem é do Norte é que sabe. E na segunda hora, o giveaway KPFC, com vouchers de 20 euros para oferecer. Quem abre hoje a Happy Hour é Afro House Galaxy.
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0: Counting Stars dos One Republic, a tocar por cá na Happy Hour da Nova Era hoje.
1: E Macklemore anunciou novidades. O rapper que tem estado no centro de uma polémica a propósito de ter sido dispensado da digressão de Ed Sheeran nos Estados Unidos, depois de, na primeira parte de um dos concertos de Ed Sheeran, Macklemore ter dito Free Palestine. Ora, o rapper norte-americano foi então dispensado da digressão de Ed Sheeran. Isso fez correr muita tinta na semana passada. Muito se falou dessa dispensa de Macklemore. Ed Sheeran também, entretanto, já se veio justificar, dizendo que a decisão foi do promotor, não foi dele, mas tem havido uma grande polémica à volta desta situação. Agora, Macklemore anunciou uma mini digressão a solo que se chama exatamente Free Palestine Tour. Digressão que vai passar também por três cidades europeias: Dublin, no dia 26 de outubro, Paris, a 29, e também Londres, no dia 30 de outubro. Deverão ser também anunciados concertos nos Estados Unidos. Macklemore a anunciar então esta mini digressão a solo Free Palestine Tour.
0: Happy Hour da Nova Era nesta tarde de quinta-feira, agora com a música do Alok e da Jennifer Lopez, Everything.

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0: é da Ariana Grande, é Hate That I Made You Love Me. E porque hoje é quinta-feira, é o dia habitual das estreias no cinema, e aqui estamos nos tostões da Happy Hour.
1: É, estreia hoje o filme que é protagonizado por Brad Pitt, o mais recente filme de Brad Pitt, o ator norte-americano cuja carreira leva já 40 anos, agora aqui com o filme Heart of the Beast. Então, Brad Pitt é mesmo protagonista deste filme, Heart of the Beast, Heróis Inseparáveis, filme que chega aos cinemas portugueses nesta quinta-feira.
2: Put it there, pal. Damn, you're handsome.
1: É, ouvimos aqui os latidos de um cão, porque exatamente Brad Pitt contra a cena com um cão. Ele interpreta um militar reformado das Forças Especiais dos Estados Unidos que, juntamente com o seu cão, Odin, vai para o Alasca em busca de paz interior. Mas aconteceu um acidente e então essa jornada torna-se uma história de sobrevivência. Muita aventura neste filme, protagonizado por Brad Pitt, ele que contra a cena com um pastor alemão. E Brad Pitt, numa entrevista, já falou dessa experiência. É diferente tudo aquilo que Brad Pitt já fez na sua carreira. Contracena com Uber, é um pastor alemão. Brad Pitt, numa recente entrevista ao jornal USA Today, já disse que esta experiência de contracenar com um cão foi maravilhosa.
3: You know, in any of the loneliest of times, your dogs are just this beacon of joy and unconditional love.
4: Was there one particular thing you learned maybe about dogs in general that you didn't know?
3: No. Actually, it's the opposite. It's because of what my experience with my dogs and what they've given me and how important they've been in my life. And, you know, in any of the loneliest of times, your dogs are just this beacon of joy and unconditional love. And it was more wanting to investigate that story. And this thing coming from our characters, James and Odin, who have come from war and loss, and in this later time
1: este
3: in their
1: life, where they're now trying to Brad Pitt ao USA Today, em que ele diz mesmo que nunca fez nada assim e que é maravilhoso trabalhar com este cão, que foi, aliás, um animal espetacular. Foi o que disse Brad Pitt nesta entrevista ao USA Today, e que teve, aliás, uma experiência incrível. Portanto, há mesmo que ir ver este filme de Brad Pitt com este cão, este pastor alemão,

0: que no filme se chama Holden. E temos esta história de sobrevivência da personagem de Brad Pitt e do seu cão a lutarem pela sobrevivência depois de um acidente de avião no Alasca. A realização é de David Ayer, com quem Brad Pitt já tinha trabalhado num filme passado na Segunda Guerra Mundial, o filme Fúria, de 2014. Agora estão de novo a trabalhar juntos neste filme. Interessa também dizer que Brad Pitt é um dos produtores deste filme.
1: Por esta não esperávamos. O parceiro de Brad Pitt neste novo filme é mesmo um cão. Art of the Beast estreia nos cinemas. Uma das sugestões de hoje na Happy Hour. Daqui a pouco o de Cop em Cop. Ainda nesta hora vamos ter o Socking at Nortec Sabes e a informação do trânsito.
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0: 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Hoje ainda no Ferro Bar Raza DJ Set, pelo Café Lusitano Drag Show com Diane Star. Outras sugestões para esta semana: amanhã, sexta, no Maria Pistolas, vão estar Diogo Ribas e Lima Pump. 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Outra sugestão vai já para sábado, no Lust Porto, Elas nas Horas. 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

0: É isso então, com o trânsito já mais complicado na VCI, como é habitual a esta hora, sentido Freixo Rábida a partir de Bonchoia até à Seda para a 3, também entre o Norte Francos e a Ponte da Rábida em direção a Gaia. No sentido contrário, a Rábida Freixo. Trânsito mais difícil entre a Ponte da Rábida e o Nó das Antas. Ainda há 3 no sentido Maia-Porto, entre o Nó da A4 e a VCI. Nos dois sentidos da Avenida AEP, ainda Via Norte, à passagem pela Maia, e em Gaia já com alguma acumulação de trânsito na A44 no sentido Freixo, Nó de Coimbrões.
1: Já sabes que vamos atualizar estas informações de trânsito na próxima hora, mas ainda antes das 6 temos aí o Ricardo Lomar com a edição de hoje do Só Quem é do Norte é que Sabe.
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voz de Clementine Douglas aqui com o Sonny Fodera nesta Angel, a tocar na Happy Hour da Nova Era. Os minutos finais desta primeira hora, como sempre, preenchidos com a rubrica das manhãs da Nova Era. Só quem é do Norte é que sabe. Por isso está aí o Ricardo Almar para nos revelar mais uma palavra ou expressão do Norte.

0: Todos os dias nas manhãs da Nova Era, ponha à prova a tua cultura geral com palavras, expressões, lugares míticos ou ainda gastronomia nortenha. Hoje em destaque está uma expressão temporal que usas para te referir a um passado recente. Quando estás a contar alguma história, algum episódio e dizes que algo aconteceu há uns dias, semanas ou até há poucos meses. Uma expressão bem característica do Norte e que vamos tentar perceber se os melhores ouvintes do mundo conseguiram ou não adivinhar. E vamos começar com mensagens que são verdadeiramente irresistíveis. Já vais perceber o porquê.
1: Olá, eu sou o Rodrigo e a palavra do Norte hoje é... aqui atrasado.
0: Mensagem do mini melhor ouvinte do mundo, Rodrigo, também aqui com a ajuda da Juliana, que participou nas manhãs da Nova Era com o palpite aqui atrasado. Mas será esta a expressão de hoje? Obrigado, Rodrigo. Obrigado também, Juliana. Vamos para mais mensagens.
2: Bom dia, Ricardo Lomar e melhores ouvintes.
0: Bom dia.
2: Também nosso palpite para a expressão de hoje, nós achamos que é...
3: aqui atrasado.
2: Será que é atrasado? Dia. O Porto a ganhar ao Benfica. Beijinhos.
0: Boca para barulho, é Marisa? E também a família a participar no Só Quem é do Norte é que sabe. Vamos a mais mensagens.
4: Então, a expressão do Norte que se refere ao passado é... aqui atrasado aconteceu qualquer coisa. Por exemplo, um beijinho para todos... e resto uma boa semana.
0: Uma boa semana também para ti, Marina, no WhatsApp da Rádio Nova Era a participar. Obrigado a todos que enviaram mensagens e, de facto, só quem é do Norte é que sabe o que é aqui atrasado.
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1: E ao que parece, na próxima semana o preço dos combustíveis irá cair, desde logo depois das subidas das últimas semanas. O preço do gasóleo deverá cair 7,5 cêntimos por litro. O da gasolina deve descer 3,5 cêntimos por litro na próxima semana, de acordo com as previsões da ANARECA, a Associação Nacional de Revendedores de Combustíveis. Mas só amanhã haverá dados mais concretos sobre a evolução do preço dos combustíveis na próxima semana, mas parece certo que, pelo menos, não irão subir e que o preço irá, sim, descer na próxima semana. A ver, vamos. Outras notícias, claro que por esta altura já estamos em contagem decrescente para a entrada de Portugal em campo. Este jogo que Portugal irá defrontar mais daqui a pouco com o País de Gales. Portugal-País de Gales. Jogo a contar para a primeira jornada da fase de grupos da Liga das Nações. Portugal está no grupo A4, do qual fazem parte também Dinamarca, Noruega e País de Gales. Vamos ter então Portugal-País de Gales, a partir das 7h45, jogo acontece no estádio José Alvalade. Neste dia também em que arranca no Porto a apresentação do novo espetáculo de Hugo Sousa, o comediante traz ao Porto o seu espetáculo Aqui Entre Nós, a partir de hoje no Teatro Sá da Bandeira.
2: Olha, chama-se Aqui Entre Nós porque normalmente quando alguém diz Aqui Entre Nós é porque vai dizer alguma coisa que vai-lhe ser uma coisa que está para furder da boca, não é? Pronto, e então eu, como tenho alguns segredos para partilhar, vou falar lá no espetáculo e eu acho que vai ser muito interessante.
1: O primeiro espetáculo hoje às 9 da noite?
2: É, vai ser daqui a bocado já. Eu acho que até já vou tirar, já me vou preparar animicamente.
1: Como é que será esse regresso ao Sá da Bandeira?
2: Epá, estou muito entusiasmado porque é um dos teatros mais bonitos do nosso país e é uma sala onde eu gosto muito de atuar.
1: É o Hugo Sousa que hoje, a partir de hoje, leva ao Teatro Sá da Bandeira no Porto o seu novo espetáculo Aqui Entre Nós, de hoje até ao próximo domingo, com sessões diárias. No domingo há 2, às 7 da tarde e às 9 da noite. E de acordo com o que o Hugo Sousa nos disse, ele que foi nosso convidado ontem aqui na Happy Hour, é que haveria bilhetes apenas para domingo às 7 da tarde. Esse era o ponto de situação ontem quando o Hugo Sousa falou connosco, mas todas as outras sessões estão já com lotação esgotada. Já arrancou em Lousada o Foliazinho, ao Festival de Artes para a Infância e Juventude, edição 2026, decorre até ao próximo domingo em Lousada. Por aqui na Nova Era continua a Happy Hour.
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0: Think of Me, o gel com David Guetta, aquele ano e o Day Call, aqui nesta Happy Hour.
1: Falamos de The Weeknd, ele que num concerto recente no Japão apresentou música nova. The Weeknd apresentou o novo single Tokyo, tema que ainda não foi lançado, mas é então música nova de The Weeknd durante um concerto no Japão nesta semana. O tema que conta com a participação do cantor japonês Yoko Takaishi, que se juntou a The Weeknd em palco no concerto em Tóquio. Este novo tema de The Weeknd, que se chama exatamente Tóquio, portanto tem o mesmo nome da capital japonesa, utiliza samples do tema de 1995 de Takahashi, A Cruel Angel's Thesis.

0: Chama-se Tóquio, o novo tema de The Weeknd, ainda não lançado, mas já apresentado ao vivo neste concerto que aconteceu exatamente em Tóquio, no Japão. E estamos perante a última parte da digressão mundial de The Weeknd, esta parte que acontece na Ásia. É mesmo a última parte da sua After Hours Till Dawn Stadium Tour, que começou em 2022.
1: The Weeknd com a música nova nesta Happy Hour da Nova Era. Estamos na hora Powered by KFC. 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
1: Tão carregado que agora vou libertar dois vouchers de 20€ KFC para dois dos melhores ouvintes do mundo. 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

0: 924-485-922, é o WhatsApp da Nova Era. 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
1: E é já amanhã, dia de música nova, que vamos ter um novo tema de Madonna. Aliás, já antecipámos isso aqui na Happy Hour há uns dias. Madonna, que tem agora uma parceria com Charlie XCX, estão juntas numa remix de Danceteria, este tema que fez parte do último álbum de Madonna, o álbum que Madonna lançou recentemente, Confessions on a Dance Floor, a segunda

0: parte que se segue a Confessions on a Dance Floor, o primeiro álbum editado em 2005. Este novo lançamento de Madonna incluía então Danceteria e agora amanhã vai sair Danceteria After Hours, que conta com a participação de Charlie XCX. Sai amanhã. O resto no Instagram, Madonna já partilhou um reel exatamente com este novo tema que conta com a participação de Charlie XCX. Sai amanhã, ficamos à espera.
1: Na Happy Hour da Nova Era, a música também a seguir com o brasileiro Zerbi e o Khalid, Faded Eyes. Depois vamos saber como está o trânsito no Grande Porto.
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0: Feita Dais, a música do brasileiro Zerb, a tocar aqui na Nova Era nestes últimos minutos. Uma collab desta vez com o Khalid. Na Happy Hour, vamos agora atualizar a informação do trânsito no Grande Porto com o Miguel Rodrigues.
1: É isso então, vemos o que é que se passa pelo trânsito a esta hora nas principais ligações do Grande Porto. Na VCI, claro que temos trânsito intenso a esta hora, no sentido da Rábida Freixo, principalmente entre a Ponte da Rábida e o Nó das Antas, e no sentido contrário, com fila a começar a partir de Bonjoia e até à Seda para a 3, volta a complicar a partir do Nó de Francos e até à Ponte da Rábida em direção a Gaia. Temos ainda os acessos ao Nó de Coimbrões, quer pela A44, quer também pela A1. Ainda temos a Avenida AEP nos dois sentidos, A3 no sentido Maia-Porto entre o nó da A4 e a VCI, também na A4 dificuldades entre este nó da A3 e as portagens de Irmesinde, isto portanto no sentido Matosinhos-Amarante, neste troço da A4, trânsito também já bastante complicado.
0: É a pior da Nova Era com a informação de trânsito e agora com a música da dupla Another.

0: chegar Miley com a Bass Persuades aqui na Happy Hour de quinta-feira.
1: No próximo domingo são entregues os Video Music Awards da MTV. Taylor Swift vai estar presente e vai estrear um videoclipe na próxima sessão dos VMAs, então no próximo domingo. Taylor Swift, que esta semana lançou um novo tema chamado Patient Zero, e no domingo nos VMAs vai apresentar o videoclipe deste tema, para já com um pequeno clipe que Taylor Swift partilhou nas suas redes sociais, daquele que é o videoclipe de Patient Zero. Este tema é este, exatamente. Começa assim. E ficamos já a perceber que Taylor Swift tem dois convidados neste videoclipe de Patient Zero. Então, duas caras bem conhecidas, a atriz Dakota Johnson e o ator Colin Farrell. Eles estão a participar com Taylor Swift neste seu novo videoclipe. Temos que esperar por domingo para vermos na íntegra o videoclipe de Patient Zero, o novo tema de Taylor Swift.
0: Happy Hour da Nova Era, minutos finais da edição de hoje, que ainda vai ter a revelação dos dois vencedores do giveaway KPFC.
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0: Foi a hora powered by KFC na Happy Hour, que fecha hoje com Cédric Gervais.

original das Sister Sledge, We Are Family, com esta versão bem mais recente do Zé Henrique Gervais. Iman Beck com No Matter What, para ouvir até às 7, depois estou aí no flashback.

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1: Está aberta a segunda edição de hoje do Flashback da Nova Era, com música da banda sonora do filme Coyote Ugly, conhecido em Portugal como Coyote Bar, que é de facto do Moonlight, da Leanne Rimes, em 2000.

Esta foi a única música dos Jamiroquai, apesar dos seus muitos sucessos, a chegar a número 1 da UK Singles Chart em julho de 98. Os Jamiroquai de JK, hoje no Flashback, com esta Deeper Underground. E agora, quem toca é o Projeto Black.

Uma das músicas que fez dançar e muito nos clubes de Ibiza nos anos 2000 chama-se Shake It, da dupla Lee Cabrera, Stephen Lee e Alberto Cabrera, hoje no flashback da Nova Era, mas há mais. A seguir vamos até França com o Bob Sinclair. Lembras-te da World All Done?

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0: Grande sucesso dos anos 90 a tocar neste flashback de Quinta na Nova Era, BBE, um projeto luso-italiano e francês, ali em 1996, fez um estrondoso sucesso com esta 7 Days and 1 Week. A tocar por cá nos minutos finais do flashback, amanhã estou de volta para a segunda edição do dia, depois da primeira com a Silvia Braga às 11. Estou por cá às 7 para fechar a semana flashback.
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0: campo nesta quinta pelo Plano B no Porto, Ana Petraca, Hot Nip e I Am Pete. Hoje ainda no Ferro Bar Rasa DJ Set, pelo Café Lusitano Drag Show com Diane Star. 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Também na noite de amanhã, pelo Switch Club, Pablo Bosi e Cuba. Outra sugestão vai já para sábado, no Lust Porto, Elas nas Horas. 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

da música. Os Dirty Sound Boys têm um novo single. O projeto nacional lança House Music, uma faixa de house e tech house, com lançamento pela Exhibition da família Hexagon.

Esta é uma collab em italiano. Os DJs e produtores italianos Joseph Capriati e Gennaro lançaram Control através da Metamorfosi Records.

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0: E I Am Pete, hoje ainda no Ferro Bar Rasa DJ Set, pelo Café Lusitano Drag Show com Diane Star. 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Outra sugestão vai já para sábado, no Lust Porto, Elas nas Horas. 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

e I Am Pete. Hoje ainda no Ferro Bar Rasa DJ Set, pelo Café Lusitano Drag Show com Diane Star. Outras sugestões para esta semana: amanhã, sexta, no Maria Pistolas, vão estar Diogo Ribas e Lima Pump. Também na noite de amanhã, pelo Switch Club, Pablo Bosi e Cuba. Outra sugestão vai já para sábado, no Lust Porto.

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O DJ e produtor francês Hugues Gael tem um novo single intitulado Mami. Conta com a participação do cantor mexicano Neton Vega. Tem lançamento pela editora de Hugues Gael, Make the Girls Dance Records, e faz parte da edição especial de 21 Album de Hugues Gael, que sai no mês de outubro.

DJ e produtor escocês Barry Can't Swim tem uma collab com Sammy Virgie. Estão juntos na faixa I Could Be Madonna.

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